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4: A Vila de Sintra voltou a aprovar um conjunto de medidas que vão condicionar ainda mais o acesso ao centro histórico da região. Para salvaguardar a zona histórica, foi aprovado um novo plano que proíbe o acesso de autocarros turísticos na Volta do Duche, além da criação de novas zonas para a tomada e largada de passageiros de TVDE. O plano Viver e Visitar a Vila de Sintra foi aprovado esta terça-feira e o novo documento pretende arrancar com uma estratégia faseada para ordenar a mobilidade turística, proteger a serra e reduzir a pressão automóvel no centro histórico. O acesso de veículos turísticos, TVDE, táxis e veículos de animação turística continuará livre para o Palácio da Pena. Para a Quinta da Regaleira, continuam a ser permitidos transportes públicos de residentes e viaturas de emergência e segurança. Saiba mais em nit.pt.

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2: 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O Terraço do Capitólio vai transformar-se no novo ponto de encontros dos fãs de jazz este verão. Entre 12 de julho e 30 de agosto, o espaço recebe o ciclo A Jazz no Parque Maier, uma nova programação com curadoria do Odd Club de Portugal. Os espetáculos decorrem todos os domingos às 19h30. Com vista para o Jardim Botânico, espreguiçadeiras, serviço de bar e bilhetes a apenas 5€, a proposta é simples: assistir a concertos ao ar livre enquanto o sol se põe sobre Lisboa. Os concertos têm uma duração entre 60 e 75 minutos e os bilhetes podem ser adquiridos online em bol.pt. A programação pode ser vista no site do Capitólio em teatrovariedades-capitolio.pt.
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2: Entre julho e agosto, há mais um bom motivo para ir à praia. A possibilidade de provar uma das propostas da Vinhos do Tejo. A iniciativa, que acontece há mais de uma década, arranca já este sábado 11 de julho e estende-se até 15 de agosto. A Vinhos do Tejo Verão 2026 é promovida pela Comissão Vitivinícola Regional do Tejo, em parceria com o município de Almeirim, justamente porque são deste concelho os vinhos eleitos para refrescar quem esteja a banhos na Foz do Arelho, Areia Branca, Paldial, Fuzeta, Quarteira e Lagos. A edição deste ano vai percorrer as três praias da Zona Oeste e outras três da Costa Sul do Algarve. Além das provas, a iniciativa vai oferecer brindes como frisbee, baralhos de cartas, leques, guarda-sóis, almofadas, bolas e chapéus de palha aos participantes. Saiba mais em nit.pt.
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3: A nova edição do Chefs on Fire em Cascais está cada vez mais perto. Acontece nos dias 19 e 20 de setembro no Parque Marechal Carmona e tem vindo a revelar novidades aos poucos. Depois de revelar os chefs que vão cozinhar na 8ª edição, esta quarta-feira foi a vez de anunciar os primeiros nomes musicais. Mateu Matou, Agir e Paulo de Carvalho e Silco Nobre são os artistas confirmados para atuar no primeiro dia 19 de setembro. Será esta a banda sonora do evento gastronómico ao ar livre, onde todos os chefs cozinham exclusivamente no fogo. Os bilhetes já estão à venda online em chefsonfire.com e os preços começam nos 50 euros para quem pretende apenas entrar no recinto e chegam aos 200 euros para o passe de 2 dias com pratos e bebidas incluídos.

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3: Já são conhecidos os nomeados para os Emmys 2026. A cerimónia para anunciar os vencedores acontece a 14 de setembro e houve algumas surpresas. X acaba de entrar para a história como a série de comédia a conquistar o maior número de nomeações de sempre do Emmys. The Pitt lidera as nomeações com 25, enquanto Hex, cuja última temporada foi para o ar em maio, surge logo atrás com 24. Pode ver ambas na HBO Max. A Apple TV Plus também voltou a destacar-se com Widow's Bay e Pluribus, que conquistaram 19 e 18 nomeações, respectivamente. Uma das surpresas foi Os Testamentos, o spin-off de The Handmaid's Tale, disponível na Disney Plus, ter recebido apenas uma nomeação. Conheça a lista completa dos indicados para a 78ª edição dos Emmys em nit.pt.
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5: O que terá de diferente a McDonald's do outro lado do mundo? Esta é uma questão que já passou pela cabeça de todos os fãs da cadeia de hambúrgueres. Agora, já nem precisa sair da sua cidade para essa odisseia no universo dos hambúrgueres, pelo menos em relação a 5 destinos. A McDonald's Portugal acaba de se juntar à campanha global World Menuized, que rouba produtos de outros países para passar a servi-los nos restaurantes do nosso país. Assim, até 7 de setembro, é possível explorar sabores vindos do Japão, Reino Unido, Indonésia, Singapura e Suécia. Estas novidades estão disponíveis em vários produtos que vão dos hambúrgueres às sobremesas. No prato principal, as receitas japonesas surgem no McCrispy Teriyaki ou nos Garlic and Pepper McNuggets. Do Reino Unido, chega o Philly Cheese Stack. E na parte das sobremesas, de Singapura chega o McFlurry Popcorn, que combina toppings de caramelo e pipocas caramelizadas. Da Suécia, vem o McFlurry Dame. A McDonald's trouxe ainda um toque de originalidade aos molhos para acompanhar as batatas fritas ou nuggets. Cheese and Truffle e Cajun são os sabores exóticos roubados do menu da Singapura. Saiba mais sobre este World Menu Heist da McDonald's em nit.pt.
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4: A chefe brasileira Michelle Marques é a grande novidade do Festival da Comida Continente. Pastel de Feira é a proposta que a chefe, conhecida pelo trabalho na mercearia Gadanha, em Estremoz, traz ao evento. A representar a comida de conforto do Brasil, esta receita de pastel leva recheio de carne com sabor fumado, de churrasco e é acompanhada por uma salada leve. Da mercearia Gadanha, em Estremoz, para o evento no Porto, a cozinha de Michelle é a prova das suas vivências que atravessam o oceano. A chefe brasileira estreia-se assim no maior evento de comida do país, já a 11 e 12 de julho, onde os visitantes poderão provar o seu pastel de feira por apenas 6 euros. Este é o preço do prato exclusivo que todos os chefes vão apresentar nesta edição do Festival da Comida Continente, a decorrer no Parque da Cidade do Porto. Hélio Loureiro, Manuel Almeida, Justa Nobre e Diogo Rocha são os repetentes que vão marcar presença com pratos únicos. Além deste grupo, Chacal é um aliado incontornável do continente que regressa também com a sua grelha e a estreante quer provar as propostas de todos eles. Fica a par de todo o cartaz do Festival da Comida Continente em nit.pt.

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3: After Sun é a nova seleção da Seaside pensada para os dias longos que não terminam ao pôr do sol. 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
4: Este verão, as Sunset Wine Parties regressam ao The Yatman. Até setembro, serão realizadas 3 noites temáticas, uma por mês, que prometem juntar gastronomia, música ao vivo e dezenas de referências vínicas nos terraços do hotel, situado em Vila Nova de Gaia, sempre com vista para o Douro. O primeiro momento acontece a 16 de julho, quinta-feira, entre as 19 e as 23 horas, e será inspirado nas Caraíbas. O ambiente tropical vai refletir-se na decoração, na banda sonora e na oferta gastronómica, pensada para acompanhar um final de tarde de verão. Ao longo da noite, será possível provar vários pratos e petiscos criados pelo chefe Ricardo Costa, preparados para harmonizar com vinhos de cerca de 30 produtores parceiros do The Yatman. Depois da estreia com o tema Caribbean Hit, o ciclo continua a 20 de agosto com Santorini Sunset e termina a 17 de setembro com Tokyo After Dark. Os bilhetes para a primeira edição já estão disponíveis online em eventos.theyatman.com e o preço é de 148 euros por pessoa, mas os grupos com 8 ou mais participantes beneficiam de um valor reduzido de 135 euros por pessoa.

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3: Chama-se Arrebita e promete juntar alguns dos melhores chefes nacionais, produtores locais, música e bom ambiente durante dois dias. A 7 e 8 de agosto, a segunda edição do Festival Gastronómico toma conta do Mercado Municipal de Vila Nova de Famalicão, numa celebração dos sabores do território. Uma das novidades desta edição é a presença de Renato Cunha como host-chef do evento. A seleção dos chefes convidados resulta da curadoria de Paulo Barata, da Amuzbush Food Storytellers, que aposta no cruzamento de diferentes geografias, estilos e gerações da cozinha portuguesa. Entre os convidados, encontram-se chefes distinguidos pelo Guia Michelin, como Tiago Bonito e Angélica Salvador, ao lado de projetos emergentes e propostas mais irreverentes, como a de Bernardo Agrela da Caça Capitão e muitos outros nomes. Em simultâneo, decorre o Verde Melão, a festa do melão casca de carvalho e do vinho verde, reforçando a ligação do Arrebita ao território. O evento vai contar também com DJs e outras surpresas. Tem entrada gratuita e começa às 17h30 e segue até à meia-noite. Os pratos estarão à venda a 8,50€.
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3: Em julho, há 4 filmes para ver no Cinepop Outdoor em Lisboa. O Cinepop regressa este mês, desta vez ao Beato Innovation District, situado na Travessa do Grilo, em Lisboa. A partir de 17 de julho até ao final do mês, há 4 sessões para ver. No dia 17, sexta-feira, poderá assistir a Encontros Imediatos do Terceiro Grau, um dos filmes mais famosos de ficção científica, lançado em 1977 com realização de Steven Spielberg. Na semana seguinte, é uma comédia romântica e uma fantasia épica que invadem o espaço. Na sexta-feira, 24 de julho, será exibido Neverending Story, de 1984. No dia 25, poderá assistir ao Fabuloso Destino de Amélie, de 2001. E no último dia, 31 de julho, o clássico de 1978, Grease, com John Travolta e Olivia Newton-John, passará no grande ecrã. Os bilhetes para os 4 dias estão disponíveis online em tickettaylor.com a partir de 8 euros.
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2: A antiga freguesia independente de São Pedro de Sintra, também conhecida como São Pedro de Penafrim em Sintra, está prestes a arrancar com a tradicional feira medieval, que tende sempre a acontecer na segunda semana de julho. A festa arranca esta quinta-feira 9 e dura até domingo, dia 12. A iniciativa decorre na Praça Dom Fernando II e vai voltar a receber espetáculos de fogo, combates medievais, teatro e animação de rua, exibição de aves de rapina, exposição de répteis, mercadores, artesanato, tabernas, gastronomia medieval e jogos tradicionais. A entrada é livre e gratuita e a feira vai funcionar das 17 às 23 horas na quinta-feira, das 15 à meia-noite na sexta, do meio-dia à meia-noite no sábado e do meio-dia às 21h45 no domingo. O evento é promovido pela União das Freguesias de Sintra, com o apoio da Câmara Municipal de Sintra e dos SMAS de Sintra.

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0: 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A Vila de Sintra voltou a aprovar um conjunto de medidas que vão condicionar ainda mais o acesso ao centro histórico da região. Para salvaguardar a zona histórica, foi aprovado um novo plano que proíbe o acesso de autocarros turísticos na Volta do Duche, além da criação de novas zonas para a tomada e largada de passageiros de TVDE. O plano Viver e Visitar a Vila de Sintra foi aprovado esta terça-feira e o novo documento pretende arrancar com uma estratégia faseada para ordenar a mobilidade turística, proteger a serra e reduzir a pressão automóvel no centro histórico. O acesso de veículos turísticos, TVDE, táxis e veículos de animação turística continuará livre para o Palácio da Pena. Para a Quinta da Regaleira, continuam a ser permitidos transportes públicos de residentes e viaturas de emergência e segurança. Saiba mais em nit.pt.
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2: O Terraço do Capitólio vai transformar-se no novo ponto de encontros dos fãs de jazz este verão. Entre 12 de julho e 30 de agosto, o espaço recebe o ciclo A Jazz no Parque Mayer, uma nova programação com curadoria do Odd Club de Portugal. Os espetáculos decorrem todos os domingos às 19h30. Com vista para o Jardim Botânico, espreguiçadeiras, serviço de bar e bilhetes a apenas 5€, a proposta é simples: assistir a concertos ao ar livre enquanto o sol se põe sobre Lisboa. Os concertos têm uma duração entre 60 e 75 minutos e os bilhetes podem ser adquiridos online em bol.pt. A programação pode ser vista no site do Capitólio em teatrovariedades-capitolio.pt.
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3: Entre julho e agosto, há mais um bom motivo para ir à praia. A possibilidade de provar uma das propostas da Vinhos do Tejo. A iniciativa, que acontece há mais de uma década, arranca já este sábado 11 de julho e estende-se até 15 de agosto. A Vinhos do Tejo Verão 2026 é promovida pela Comissão Vitivinícola Regional do Tejo, em parceria com o município de Almeirim, justamente porque são deste concelho os vinhos eleitos para refrescar quem esteja a banhos na Foz do Arelho, Areia Branca

Aldeal, Fuzeta, Corteira e Lagos. A edição deste ano vai percorrer as três praias da Zona Oeste e outras três da Costa Sul do Algarve. Além das provas, a iniciativa vai oferecer brindes como frisbee, baralhos de cartas, leques, guarda-sóis, almofadas, bolas e chapéus de palha aos participantes. Saiba mais em nit.pt.

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2: A nova edição do Chefs on Fire em Cascais está cada vez mais perto. Acontece nos dias 19 e 20 de setembro no Parque Marechal Carmona e tem vindo a revelar novidades aos poucos. Depois de revelar os chefs que vão cozinhar na 8ª edição, esta quarta-feira foi a vez de anunciar os primeiros nomes musicais. Bateu Matou, Agir e Paulo de Carvalho e Silco Nobre são os artistas confirmados para atuar no primeiro dia 19 de setembro. Será esta a banda sonora do evento gastronómico ao ar livre, onde todos os chefs cozinham exclusivamente no fogo. Os bilhetes já estão à venda online em chefsonfire.com e os preços começam nos 50 euros para quem pretende apenas entrar no recinto e chegam aos 200 euros para o passe de 2 dias com pratos e bebidas incluídos.

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4: Já são conhecidos os nomeados para os Emmys 2026. A cerimónia para anunciar os vencedores acontece a 14 de setembro e houve algumas surpresas. X acaba de entrar para a história como a série de comédia a conquistar o maior número de nomeações de sempre do Emmys. The Pitt lidera as nomeações com 25, enquanto Hex, cuja última temporada foi para o ar em maio, surge logo atrás com 24. Pode ver ambas na HBO Max. A Apple TV Plus também voltou a destacar-se com Widow's Bay e Pluribus, que conquistaram 19 e 18 nomeações, respectivamente. Uma das surpresas foi Os Testamentos, o spin-off de The Handmaid's Tale, disponível na Disney Plus, ter recebido apenas uma nomeação. Conheça a lista completa dos indicados para a 78ª edição dos Emmys em nit.pt.
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3: O que terá de diferente a McDonald's do outro lado do mundo? Esta é uma questão que já passou pela cabeça de todos os fãs da cadeia de hambúrgueres. Agora, já nem precisa sair da sua cidade para essa odisseia no universo dos hambúrgueres, pelo menos em relação a 5 destinos. A McDonald's Portugal acaba de se juntar à campanha global World Menuized, que rouba produtos de outros países para passar a servi-los nos restaurantes do nosso país. 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Do Reino Unido, chega o Philly Cheese Stack. 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Da Suécia, vem o McFlurry Dame. A McDonald's trouxe ainda um toque de originalidade aos molhos para acompanhar as batatas fritas ou nuggets. Cheese and Truffle e Cajun são os sabores exóticos roubados do menu da Singapura. Saiba mais sobre este World Menu Heist da McDonald's em NIT.pt.
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3: A chefe brasileira Michelle Marques é a grande novidade do Festival da Comida Continente. Pastel de Feira é a proposta que a chefe, conhecida pelo trabalho na mercearia Gadanha, em Estremoz, traz ao evento. A representar a comida de conforto do Brasil, esta receita de pastel leva recheio de carne com sabor fumado, de churrasco e é acompanhada por uma salada leve. Da mercearia Gadanha em Estremoz para o evento no Porto, a cozinha de Michelle é a prova das suas vivências que atravessam o oceano. A chefe brasileira estreia-se assim no maior evento de comida do país, já a 11 e 12 de julho, onde os visitantes poderão provar o seu pastel de feira por apenas 6 euros. Este é o preço do prato exclusivo que todos os chefes vão apresentar nesta edição do Festival da Comida Continente, a decorrer no Parque da Cidade do Porto. Hélio Loureiro, Manuel Almeida, Justa Nobre e Diogo Rocha são os repetentes que vão marcar presença com pratos únicos. Além deste grupo, Chacal é um

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3: After Sun é a nova seleção da Seaside pensada para os dias longos que não terminam ao pôr do sol. 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
5: Este verão, as Sunset Wine Parties regressam ao The Yatman. Até setembro, serão realizadas 3 noites temáticas, uma por mês, que prometem juntar gastronomia, música ao vivo e dezenas de referências vínicas nos terraços do hotel, situado em Vila Nova de Gaia, sempre com vista para o Douro. O primeiro momento acontece a 16 de julho, quinta-feira, entre as 19 e as 23 horas, e será inspirado nas Caraíbas. O ambiente tropical vai refletir-se na decoração, na banda sonora e na oferta gastronómica, pensada para acompanhar um final de tarde de verão. Ao longo da noite, será possível provar vários pratos e petiscos criados pelo chefe Ricardo Costa, preparados para harmonizar com vinhos de cerca de 30 produtores parceiros do The Yatman. Depois da estreia com o tema Caribbean Heat, o ciclo continua a 20 de agosto, com Santorini Sunset, e termina a 17 de setembro com Tokyo After Dark. Os bilhetes para a primeira edição já estão disponíveis online em eventos.theyatman.com e o preço é de 148€ por pessoa, mas os grupos com 8 ou mais participantes beneficiam de um valor reduzido de 135€ por pessoa.
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2: Chama-se Arrebita e promete juntar alguns dos melhores chefes nacionais, produtores locais, música e bom ambiente durante dois dias. A 7 e 8 de agosto, a segunda edição do Festival Gastronómico toma conta do Mercado Municipal de Vila Nova de Famalicão, numa celebração dos sabores do território. Uma das novidades desta edição é a presença de Renato Cunha como host-chef do evento. A seleção dos chefes convidados resulta da curadoria de Paulo Barata, da Amuse Bush Food Storytellers, que aposta no cruzamento de diferentes geografias, estilos e gerações da cozinha portuguesa. Entre os convidados, encontram-se chefes distinguidos pelo Guia Michelin, como Tiago Bonito e Angélica Salvador, ao lado de projetos emergentes e propostas mais irreverentes, como a de Bernardo Lagrela da Caça Capitão e muitos outros nomes. Em simultâneo decorre o Verde Melão, a festa do melão casca de carvalho e do vinho verde, reforçando a ligação do Arrebita ao território. O evento vai contar também com DJs e outras surpresas. Tem entrada gratuita e começa às 17h30 e segue até à meia-noite. Os pratos estarão à venda a 8,50€.
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3: Em julho, há 4 filmes para ver no Cinepop Outdoor em Lisboa. O Cinepop regressa este mês, desta vez ao Beato Innovation District, situado na Travessa do Grilo, em Lisboa. A partir de 17 de julho até ao final do mês, há 4 sessões para ver. No dia 17, sexta-feira, poderá assistir a Encontros Imediatos do Terceiro Grau, um dos filmes mais famosos de ficção científica, lançado em 1977 com realização de Steven Spielberg. Na semana seguinte, é uma comédia romântica e uma fantasia épica que invadem o espaço. Na sexta-feira, 24 de julho, será exibido Neverending Story, de 1984. No dia 25, poderá assistir ao Fabuloso Destino de Amélie, de 2001. E no último dia, 31 de julho, o clássico de 1978, Grease, com John Travolta e Olivia Newton-John, passará no grande ecrã. Os bilhetes para os 4 dias são disponíveis online em tickettailor.com a partir de 8€.

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3: A antiga freguesia independente de São Pedro de Sintra, também conhecida como São Pedro de Penafrim em Sintra, está prestes a arrancar com a tradicional feira medieval, que tende sempre a acontecer na segunda semana de julho. A festa arranca esta quinta-feira 9 e dura até domingo, dia 12. A iniciativa decorre na Praça Dom Fernando II e vai voltar a receber espetáculos de fogo, combates medievais, teatro e animação de rua, exibição de aves de rapina, exposição de répteis, mercadores, artesanato, tabernas, gastronomia medieval e jogos tradicionais. A entrada é livre e gratuita e a feira vai funcionar das 17 às 23 horas na quinta-feira, das 15 à meia-noite na sexta, do meio-dia à meia-noite no sábado e do meio-dia às 21h45 no domingo. O evento é promovido pela União das Freguesias de Sintra, com o apoio da Câmara Municipal de Sintra e dos SMAS de Sintra.

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2: A Vila de Sintra voltou a aprovar um conjunto de medidas que vão condicionar ainda mais o acesso ao centro histórico da região. Para salvaguardar a zona histórica, foi aprovado um novo plano que proíbe o acesso de autocarros turísticos na Volta do Duche, além da criação de novas zonas para a tomada e largada de passageiros de TVDE. O plano Viver e Visitar a Vila de Sintra foi aprovado esta terça-feira e o novo documento pretende arrancar com uma estratégia faseada para ordenar a mobilidade turística, proteger a serra e reduzir a pressão automóvel no centro histórico. O acesso de veículos turísticos, TVDE, táxis e veículos de animação turística continuará livre para o Palácio da Pena. Para a Quinta da Regaleira, continuam a ser permitidos transportes públicos de residentes e viaturas de emergência e segurança. Saiba mais em nit.pt.

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0: 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O Terraço do Capitólio vai transformar-se no novo ponto de encontros dos fãs de jazz este verão. Entre 12 de julho e 30 de agosto, o espaço recebe o ciclo A Jazz no Parque Mayer, uma nova programação com curadoria do Odd Club de Portugal. Os espetáculos decorrem todos os domingos às 19h30. Com vista para o Jardim Botânico, espreguiçadeiras, serviço de bar e bilhetes a apenas 5€, a proposta é simples: assistir a concertos ao ar livre enquanto o sol se põe sobre Lisboa. Os concertos têm uma duração entre 60 e 75 minutos e os bilhetes podem ser adquiridos online em bol.pt. A programação pode ser vista no site do Capitólio em teatrovariedades-capitólio.pt.

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4: Entre julho e agosto, há mais um bom motivo para ir à praia. A possibilidade de provar uma das propostas da Vinhos do Tejo. A iniciativa, que acontece há mais de uma década, arranca já este sábado 11 de julho e estende-se até 15 de agosto. A Vinhos do Tejo Verão 2026 é promovida pela Comissão Vitivinícola Regional do Tejo, em parceria com o município de Almeirim, justamente porque são deste concelho os vinhos e leites para refrescar quem esteja a banhos na Foz do Arelho, Areia Branca, Paldial, Fuzeta, Corteira e Lagos. A edição deste ano vai percorrer as três praias da Zona Oeste e outras três da Costa Sul do Algarve. Além das provas, a iniciativa vai oferecer brindes como frisbee, baralhos de cartas, leques, guarda-sóis, almofadas, bolas e chapéus de palha aos participantes. Saiba mais em nit.pt.

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3: A nova edição do Chefs on Fire em Cascais está cada vez mais perto. Acontece nos dias 19 e 20 de setembro no Parque Marechal Carmona e tem vindo a revelar novidades aos poucos. Depois de revelar os chefs que vão cozinhar na 8ª edição, esta quarta-feira foi a vez de anunciar os primeiros nomes musicais. Bateu Matou, Agir e Paulo de Carvalho e Silco Nobre são os artistas confirmados para atuar no primeiro dia 19 de setembro. Será esta a banda sonora do evento gastronómico ao ar livre, onde todos os chefs cozinham exclusivamente no fogo. Os bilhetes já estão à venda online em chefsonfire.com e os preços começam nos 50 euros para quem pretende apenas entrar no recinto e chegam aos 200 euros para o passe de 2 dias com pratos e bebidas incluídos.

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2: Já são conhecidos os nomeados para os Emmys 2026. A cerimónia para anunciar os vencedores acontece a 14 de setembro e houve algumas surpresas. X acaba de entrar para a história como a série de comédia a conquistar o maior número de nomeações de sempre do Emmys. The Pitt lidera as nomeações com 25, enquanto o Hex, cuja última temporada foi para o ar em maio, surge logo atrás com 24. Pode ver ambas na HBO Max. A Apple TV Plus também voltou a destacar-se com Widow's Bay e Pluribus, que conquistaram 19 e 18 nomeações, respectivamente. Uma das surpresas foi Os Testamentos, o spin-off de The Handmaid's Tale, disponível na Disney Plus, ter recebido apenas uma nomeação. Conheça a lista completa dos indicados para a 78ª edição dos Emmys em nit.pt.

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3: O que terá de diferente a McDonald's do outro lado do mundo? Esta é uma questão que já passou pela cabeça de todos os fãs da cadeia de hambúrgueres. Agora, já nem precisa sair da sua cidade para essa odisseia no universo dos hambúrgueres, pelo menos em relação a 5 destinos. A McDonald's Portugal acaba de se juntar à campanha global World Menuized, que rouba produtos de outros países para passar a servi-los nos restaurantes do nosso país. Assim, até 7 de setembro, é possível explorar sabores vindos do Japão, Reino Unido, Indonésia, Singapura e Suécia. Estas novidades estão disponíveis em vários produtos que vão dos hambúrgueres às sobremesas. No prato principal, as receitas japonesas surgem no McCrispy Teriyaki ou nos Garlic and Pepper McNuggets. Do Reino Unido, chega o Philly Cheese Stack. E na parte das sobremesas, de Singapura chega o McFlurry Popcorn, que combina toppings de caramelo e pipocas caramelizadas. Da Suécia, vem o McFlurry Dame. A McDonald's trouxe ainda um toque de originalidade aos molhos para acompanhar as batatas fritas ou nuggets. Cheese and Truffle e Cajun são os sabores exóticos roubados do menu da Singapura. Saiba mais sobre este World Menu Heist da McDonald's em NIT.pt.
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2: A chef brasileira Michelle Marques é a grande novidade do Festival da Comida Continente. Pastel de Feira é a proposta que a chef, conhecida pelo trabalho na mercearia Gadanha, em Estremoz, traz ao evento. A representar a comida de conforto do Brasil, esta receita de pastel leva recheio de carne com sabor fumado, de churrasco e é acompanhada por uma salada leve. Da mercearia Gadanha, em Estremoz, para o evento no Porto, a cozinha de Michelle é a prova das suas vivências que atravessam o oceano. A chef brasileira estreia-se assim no maior evento de comida do país, já a 11 e 12 de julho, onde os visitantes poderão provar o seu pastel de feira por apenas 6 euros. Este é o preço do prato exclusivo que todos os chefs vão apresentar nesta edição do Festival da Comida Continente, a decorrer no Parque da Cidade do Porto. Hélio Loureiro, Manuel Almeida, Justa Nobre e Diogo Rocha são os repetentes que vão marcar presença com pratos únicos. Além deste grupo, Chacal é um aliado incontornável do continente que regressa também com a sua grelha e a estreante quer provar as propostas de todos eles. Fica a par de todo o cartaz do Festival da Comida Continente em nit.pt.
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2: After Sun é a nova seleção da Seaside pensada para os dias longos que não terminam ao pôr do sol. 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Estas sandálias ficam bem com todo o tipo de outfits. 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
4: Este verão, as Sunset Wine Parties regressam ao The Yatman. Até setembro, serão realizadas 3 noites temáticas, uma por mês, que prometem juntar gastronomia, música ao vivo e dezenas de referências vínicas nos terraços do hotel, situado em Vila Nova de Gaia, sempre com vista para o Douro. O primeiro momento acontece a 16 de julho, quinta-feira, entre as 19 e as 23 horas, e será inspirado nas Caraíbas. O ambiente tropical vai refletir-se na decoração, na banda sonora e na oferta gastronómica, pensada para acompanhar um final de tarde de verão. Ao longo da noite, será possível provar vários pratos e petiscos criados pelo chefe Ricardo Costa, preparados para harmonizar com vinhos de cerca de 30 produtores parceiros do The Yatman. Depois da estreia com o tema Caribbean Hit, o ciclo continua a 20 de agosto, com Santorini Sunset, e termina a 17 de setembro, com Tokyo After Dark. Os bilhetes para a primeira edição já estão disponíveis online em eventos.theyatman.com e o preço é de 148€ por pessoa, mas os grupos com 8 ou mais participantes beneficiam de um valor reduzido de 135€ por pessoa.

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3: Chama-se Arrebita e promete juntar alguns dos melhores chefes nacionais, produtores locais, música e bom ambiente durante dois dias. A 7 e 8 de agosto, a segunda edição do Festival Gastronómico toma conta do Mercado Municipal de Vila Nova de Famalicão, numa celebração dos sabores do território. Uma das novidades desta edição é a presença de Renato Cunha como host-chef do evento. A seleção dos chefes convidados resulta da curadoria de Paulo Barata, da Amuse-Bouche Food Storytellers, que aposta no cruzamento de diferentes geografias, estilos e gerações de cozinha portuguesa. Entre os convidados, encontram-se chefes distinguidos pelo Guia Michelin, como o Tiago Bonito e Angélica Salvador, ao lado de projetos emergentes e propostas mais irreverentes, como a de Bernardo Agrela da Caça Capitão e muitos outros nomes. Em simultâneo, decorre o Verde Melão, a festa do melão casca de carvalho e do vinho verde, reforçando a ligação do Arrebita ao território. O evento vai contar também com DJs e outras surpresas. Tem entrada gratuita e começa às 17h30 e segue até à meia-noite. Os pratos estarão à venda a 8,50€.
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2: Em julho, há 4 filmes para ver no Cinepop Outdoor em Lisboa. O Cinepop regressa este mês, desta vez ao Beato Innovation District, situado na Travessa do Grilo, em Lisboa. A partir de 17 de julho até ao final do mês, há 4 sessões para ver. No dia 17, sexta-feira, poderá assistir a Encontros Imediatos do Terceiro Grau, um dos filmes mais famosos de ficção científica lançado em 1977 com realização de Steven Spielberg. Na semana seguinte, é uma comédia romântica e uma fantasia épica que invadem o espaço. Na sexta-feira, 24 de julho, será exibido Neverending Story, de 1984. No dia 25, poderá assistir ao Fabuloso Destino de Amélie, de 2001. E no último dia, 31 de julho, o clássico de 1978, Grease, com John Travolta e Olivia Newton-John, passará no grande ecrã. Os bilhetes para os 4 dias estão disponíveis online em tickettaylor.com a partir de 8€.
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2: A antiga freguesia independente de São Pedro de Sintra, também conhecida como São Pedro de Penafrim em Sintra, está prestes a arrancar com a tradicional feira medieval, que tende sempre a acontecer na segunda semana de julho. A festa arranca esta quinta-feira 9 e dura até domingo, dia 12. A iniciativa decorre na Praça Dom Fernando II e vai voltar a receber espetáculos de fogo, combates medievais, teatro e animação de rua, exibição de aves de rapina, exposição de répteis, mercadores, artesanato, tabernas, gastronomia medieval e jogos tradicionais. A entrada é livre e gratuita e a feira vai funcionar das 17 às 23 horas na quinta-feira, das 15 à meia-noite na sexta, do meio-dia à meia-noite no sábado e do meio-dia às 21h45 no domingo. O evento é promovido pela União das Freguesias de Sintra, com o apoio da Câmara Municipal de Sintra e dos SMAS de Sintra.
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2: A nova edição do Chefs on Fire em Cascais está cada vez mais perto. Acontece nos dias 19 e 20 de setembro no Parque Marechal Carmona e tem vindo a revelar novidades aos poucos. Depois de revelar os chefes que vão cozinhar na 8ª edição, esta quarta-feira foi a vez de anunciar os primeiros nomes musicais. Mateu Matou, Agir e Paulo de Carvalho e Silco Nobre são os artistas confirmados para atuar no primeiro dia 19 de setembro. Será esta a banda sonora do evento gastronómico ao ar livre, onde todos os chefes cozinham exclusivamente no fogo. Os bilhetes já estão à venda online em chefsonfire.com e os preços começam nos 50 euros para quem pretende apenas entrar no recinto e chegam aos 200 euros para o passe de 2 dias com pratos e bebidas incluídos.

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3: After Sun é a nova seleção da Seaside pensada para os dias longos que não terminam ao pôr do sol. 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
3: Este verão, as Sunset Wine Parties regressam ao The Yatman. Até setembro, serão realizadas três noites temáticas, uma por mês, que prometem juntar gastronomia, música ao vivo e dezenas de referências vínicas nos terraços do hotel, situado em Vila Nova de Gaia, sempre com vista para o Douro. O primeiro momento acontece a 16 de julho, quinta-feira, entre as 19 e as 23 horas, e será inspirado nas Caraíbas. O ambiente tropical vai refletir-se na decoração, na banda sonora e na oferta gastronómica, pensada para acompanhar um final de tarde de verão. Ao longo da noite será possível provar vários pratos e petiscos criados pelo chefe Ricardo Costa, preparados para harmonizar com vinhos de cerca de 30 produtores parceiros do The Yatman. Depois da estreia com o tema Caribbean Heat, o ciclo continua a 20 de agosto com Santorini Sunset e termina a 17 de setembro com Tokyo After Dark. Os bilhetes para a primeira edição já estão disponíveis online em eventos.theyatman.com e o preço é de 148 euros por pessoa, mas os grupos com 8 ou mais participantes beneficiam de um valor reduzido de 135 euros por pessoa.

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6: Chama-se Arrebita e promete juntar alguns dos melhores chefes nacionais, produtores locais, música e bom ambiente durante 2 dias. A 7 e 8 de agosto, a segunda edição do Festival Gastronómico toma conta do Mercado Municipal de Vila Nova de Famalicão, numa celebração dos sabores do território. Uma das novidades desta edição é a presença de Renato Cunha como host-chef do evento. A seleção dos chefes convidados resulta da curadoria de Paulo Barata, da Amuse Bush Food Storytellers, que aposta no cruzamento de diferentes geografias, estilos e gerações da cozinha portuguesa. Entre os convidados, encontram-se chefes distinguidos pelo Guia Michelin, como Tiago Bonito e Angélica Salvador, ao lado de projetos emergentes e propostas mais irreverentes, como a de Bernardo Agrela da Caça Capitão e muitos outros nomes. Em simultâneo decorre o Verde Melão, a festa do melão casca de carvalho e do vinho verde, reforçando a ligação do Arrebita ao território. O evento vai contar também com DJs e outras surpresas. Tem entrada gratuita e começa às 17h30 e segue até à meia-noite. Os pratos estarão à venda a 8,50€.

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2: Cinema.
3: Em julho, há 4 filmes para ver no Cinepop Outdoor em Lisboa. O Cinepop regressa este mês, desta vez ao Beato Innovation District, situado na Travessa do Grilo, em Lisboa. A partir de 17 de julho até ao final do mês, há 4 sessões para ver. No dia 17, sexta-feira, poderá assistir a Encontros Imediatos do Terceiro Grau, um dos filmes mais famosos de ficção científica lançado em 1977 com realização de Steven Spielberg. Na semana seguinte, é uma comédia romântica e uma fantasia épica que invadem o espaço. Na sexta-feira, 24 de julho, será exibido Neverending Story, de 1984. No dia 25, poderá assistir ao fabuloso Destino de Amélie, de 2001. E no último dia, 31 de julho, o clássico de 1978, Grease, com John Travolta e Olivia Newton-John, passará no grande ecrã. Os bilhetes para os 4 dias estão disponíveis online em tickettaylor.com a partir de 8€.
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2: A antiga freguesia independente de São Pedro de Sintra, também conhecida como São Pedro de Penafrim em Sintra, está prestes a arrancar com a tradicional feira medieval, que tende sempre a acontecer na segunda semana de julho. A festa arranca esta quinta-feira 9 e dura até domingo, dia 12. A iniciativa decorre na Praça Dom Fernando II e vai voltar a receber espetáculos de fogo, combates medievais, teatro e animação de rua, exibição de aves de rapina, exposição de répteis, mercadores, artesanato, tabernas, gastronomia medieval e jogos tradicionais. A entrada é livre e gratuita e a feira vai funcionar das 17 às 23 horas na quinta-feira, das 15 à meia-noite na sexta, do meio-dia à meia-noite no sábado e do meio-dia às 21h45 no domingo. O evento é promovido pela União das Freguesias de Sintra, com o apoio da Câmara Municipal de Sintra e dos SMAS de Sintra.

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3: A Vila de Sintra voltou a aprovar um conjunto de medidas que vão condicionar ainda mais o acesso ao centro histórico da região. Para salvaguardar a zona histórica, foi aprovado um novo plano que proíbe o acesso de autocarros turísticos na Volta do Duche, além da criação de novas zonas para a tomada e largada de passageiros de TVDE. O plano Viver e Visitar a Vila de Sintra foi aprovado esta terça-feira e o novo documento pretende arrancar com uma estratégia faseada para ordenar a mobilidade turística, proteger a serra e reduzir a pressão automóvel no centro histórico. O acesso de veículos turísticos, TVDE, táxis e veículos de animação turística continuará livre para o Palácio da Pena. Para a Quinta da Regaleira, continuam a ser permitidos transportes públicos de residentes e viaturas de emergência e segurança. Saiba mais em nit.pt.
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2: O Terraço do Capitólio vai transformar-se no novo ponto de encontros dos fãs de jazz este verão. Entre 12 de julho e 30 de agosto, o espaço recebe o ciclo A Jazz no Parque Maier, uma nova programação com curadoria do Odd Club de Portugal. Os espetáculos decorrem todos os domingos às 19h30. Com vista para o Jardim Botânico, espreguiçadeiras, serviço de bar e bilhetes a apenas 5€, a proposta é simples: assistir a concertos ao ar livre enquanto o sol se põe sobre Lisboa. Os concertos têm uma duração entre 60 e 75 minutos e os bilhetes podem ser adquiridos online em bol.pt. A programação pode ser vista no site do Capitólio em teatrovariedades-capitólio.pt.

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3: Entre julho e agosto, há mais um bom motivo para ir à praia. A possibilidade de provar uma das propostas da Vinhos do Tejo. A iniciativa, que acontece há mais de uma década, arranca já este sábado, 11 de julho, e estende-se até 15 de agosto. A Vinhos do Tejo Verão 2026 é promovida pela Comissão Vitivinícola Regional do Tejo, em parceria com o município de Almeirim, justamente porque são deste concelho os vinhos e leites para refrescar quem esteja a banhos na Foz do Arelho, Areia Branca, Paldial, Fuzeta, Corteira e Lagos. A edição deste ano vai percorrer as três praias da Zona Oeste e outras três da Costa Sul do Algarve. Além das provas, a iniciativa vai oferecer brindes como frisbee, baralhos de cartas, leques, guarda-sóis, almofadas, bolas e chapéus de palha aos participantes. Saiba mais em nit.pt.

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3: A nova edição do Chefs on Fire em Cascais está cada vez mais perto. Acontece nos dias 19 e 20 de setembro no Parque Marechal Carmona e tem vindo a revelar novidades aos poucos. Depois de revelar os chefs que vão cozinhar na 8ª edição, esta quarta-feira foi a vez de anunciar os primeiros nomes musicais. Bateu Matou, Agir e Paulo de Carvalho e Silco Nobre são os artistas confirmados para atuar no primeiro dia 19 de setembro. Será esta a banda sonora do evento gastronómico ao ar livre, onde todos os chefs cozinham exclusivamente no fogo. Os bilhetes já estão à venda online em chefsonfire.com e os preços começam nos 50€ para quem pretende apenas entrar no recinto e chegam aos 200€ para o passe de 2 dias com pratos e bebidas incluídos.

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2: Televisão. Já são conhecidos os nomeados para os Emmys 2026. A cerimónia para anunciar os vencedores acontece a 14 de setembro e houve algumas surpresas. X acaba de entrar para a história como a série de comédia a conquistar o maior número de nomeações de sempre do Emmys. The Pitt lidera as nomeações com 25, enquanto o Hex, cuja última temporada foi para o ar em maio, surge logo atrás com 24. Pode ver ambas na HBO Max. A Apple TV Plus também voltou a destacar-se com Widow's Bay e Pluribus, que conquistaram 19 e 18 nomeações, respectivamente. Uma das surpresas foi Os Testamentos, o spin-off de The Handmaid's Tale, disponível na Disney Plus, ter recebido apenas uma nomeação. Conheça a lista completa dos indicados para a 78ª edição dos Emmys em nit.pt.

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3: O que terá de diferente a McDonald's do outro lado do mundo? Esta é uma questão que já passou pela cabeça de todos os fãs da cadeia de hambúrgueres. Agora, já nem precisa sair da sua cidade para essa odisseia no universo dos hambúrgueres, pelo menos em relação a 5 destinos. A McDonald's Portugal acaba de se juntar à campanha global World Menu Heist, que rouba produtos de outros países para passar a servi-los nos restaurantes do nosso país. Assim, até 7 de setembro, é possível explorar sabores vindos do Japão, Reino Unido, Indonésia, Singapura e Suécia. Estas novidades estão disponíveis em vários produtos que vão dos hambúrgueres às sobremesas. No prato principal, as receitas japonesas surgem num McCrispy Teriyaki ou nos Garlic and Pepper McNuggets. Do Reino Unido, chega o Philly Cheese Stack. E na parte das sobremesas, de Singapura chega o McFlurry Popcorn, que combina toppings de caramelo e pipocas caramelizadas. Da Suécia, vem o McFlurry Dame. A McDonald's trouxe ainda um toque de originalidade aos molhos para acompanhar as batatas fritas ou nuggets. Cheese and Truffle e Cajun são os sabores exóticos roubados do menu da Singapura. Saiba mais sobre este World Menu Heist da McDonald's em nit.pt.

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3: A chefe brasileira Michelle Marques é a grande novidade do Festival da Comida Continente. Pastel de Feira é a proposta que a chefe, conhecida pelo trabalho na mercearia Gadanha, em Estremoz, traz ao evento. A representar a comida de conforto do Brasil, esta receita de pastel leva recheio de carne com sabor fumado, de churrasco e é acompanhada por uma salada leve. Da mercearia Gadanha em Estremoz para o evento no Porto, a cozinha de Michelle é a prova das suas vivências que atravessam o oceano. A chefe brasileira estreia-se assim no maior evento de comida do país, já a 11 e 12 de julho, onde os visitantes poderão provar o seu pastel de feira por apenas 6 euros. Este é o preço do prato exclusivo que todos os chefes vão apresentar nesta edição do Festival da Comida Continente, a decorrer no Parque da Cidade do Porto. Hélio Loureiro, Manuel Almeida, Justa Nobre e Diogo Rocha são os repetentes que vão marcar presença com pratos únicos. Além deste grupo, Chacal é um aliado incontornável do continente que regressa também com a sua grelha e a estreante quer provar as propostas de todos eles. Fica a par de todo o cartaz do Festival de Comida Continente em nit.pt.
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1: Este verão, as Sunset Wine Parties regressam ao The Yatman. Até setembro, serão realizadas 3 noites temáticas, uma por mês, que prometem juntar gastronomia, música ao vivo e dezenas de referências vínicas nos terraços do hotel, situado em Vila Nova de Gaia, sempre com vista para o Douro. O primeiro momento acontece a 16 de julho, quinta-feira, entre as 19 e as 23 horas, e será inspirado nas Caraíbas. O ambiente tropical vai refletir-se na decoração, na banda sonora e na oferta gastronómica, pensada para acompanhar um final de tarde de verão. Ao longo da noite será possível provar vários pratos e petiscos criados pelo chefe Ricardo Costa, preparados para harmonizar com vinhos de cerca de 30 produtores parceiros do The Yatman. Depois da estreia com o tema Caribbean Hit, o ciclo continua a 20 de agosto com Santorini Sunset e termina a 17 de setembro com Tokyo After Dark. Os bilhetes para a primeira edição já estão disponíveis online em eventos.theyatman.com e o preço é de 148€ por pessoa, mas os grupos com 8 ou mais participantes beneficiam de um valor reduzido de 135€ por pessoa.

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2: Chama-se Arrebita e promete juntar alguns dos melhores chefes nacionais, produtores locais, música e bom ambiente durante 2 dias. A 7 e 8 de agosto, a segunda edição do Festival Gastronómico toma conta do Mercado Municipal de Vila Nova de Famalicão, numa celebração dos sabores do território. Uma das novidades desta edição é a presença de Renato Cunha como host-chef do evento. A seleção dos chefes convidados resulta da curadoria de Paulo Barata, da Amuse-Bouche Food Storytellers, que aposta no cruzamento de diferentes geografias, estilos e gerações da cozinha portuguesa. Entre os convidados, encontram-se chefes distinguidos pelo Guia Michelin, como o Tiago Bonito e Angélica Salvador, ao lado de projetos emergentes e propostas mais irreverentes, como a de Bernardo Agrela da Caça Capitão e muitos outros nomes. Em simultâneo, decorre o Verde Melão, a festa do melão casca de carvalho e do vinho verde, reforçando a ligação do Arrebita ao território. O evento vai contar também com DJs e outras surpresas. Tem entrada gratuita e começa às 17h30 e segue até à meia-noite. Os pratos estarão à venda a 8,50€.

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2: Cinema. Em julho, há 4 filmes para ver no Cinepop Outdoor em Lisboa. O Cinepop regressa este mês, desta vez ao Beato Innovation District, situado na Travessa do Grilo, em Lisboa. A partir de 17 de julho até ao final do mês, há 4 sessões para ver. No dia 17, sexta-feira, poderá assistir a Encontros Imediatos do Terceiro Grau, um dos filmes mais famosos de ficção científica lançado em 1977 com realização de Steven Spielberg. Na semana seguinte, é uma comédia romântica e uma fantasia épica que invadem o espaço. Na sexta-feira, 24 de julho, será exibido Neverending Story, de 1984. No dia 25, poderá assistir ao fabuloso Destino de Amélie, de 2001. E no último dia, 31 de julho, o clássico de 1978, Grease, com John Travolta e Olivia Newton-John, passará no grande ecrã. Os bilhetes para os 4 dias são disponíveis online em tickettailor.com a partir de 8€.

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2: A antiga freguesia independente de São Pedro de Sintra, também conhecida como São Pedro de Penafrim em Sintra, está prestes a arrancar com a tradicional feira medieval, que tende sempre a acontecer na segunda semana de julho. A festa arranca esta quinta-feira 9 e dura até domingo, dia 12. A iniciativa decorre na Praça Dom Fernando II e vai voltar a receber espetáculos de fogo, combates medievais, teatro e animação de rua, exibição de aves de rapina, exposição de répteis, mercadores, artesanato, tabernas, gastronomia medieval e jogos tradicionais. A entrada é livre e gratuita e a feira vai funcionar das 17 às 23 horas na quinta-feira, das 15 à meia-noite na sexta, do meio-dia à meia-noite no sábado e do meio-dia às 21h45 no domingo. O evento é promovido pela União das Freguesias de Sintra, com o apoio da Câmara Municipal de Sintra e dos SMAS de Sintra.
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2: A Vila de Sintra voltou a aprovar um conjunto de medidas que vão condicionar ainda mais o acesso ao centro histórico da região. Para salvaguardar a zona histórica, foi aprovado um novo plano que proíbe o acesso de autocarros turísticos na Volta do Duche, além da criação de novas zonas para a tomada e largada de passageiros de TVDE. O plano Viver e Visitar a Vila de Sintra foi aprovado esta terça-feira e o novo documento pretende arrancar com uma estratégia faseada para ordenar a mobilidade turística, proteger a serra e reduzir a pressão automóvel no centro histórico. O acesso de veículos turísticos, TVDE, táxis e veículos de animação turística continuará livre para o Palácio da Pena. Para a Quinta da Regaleira, continuam a ser permitidos transportes públicos de residentes e viaturas de emergência e segurança. Saiba mais em nit.pt.
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3: Música. O Terraço do Capitólio vai transformar-se no novo ponto de encontros dos fãs de jazz este verão. Entre 12 de julho e 30 de agosto, o espaço recebe o ciclo A Jazz no Parque Maier, uma nova programação com curadoria do Hot Club de Portugal. Os espetáculos decorrem todos os domingos às 19h30. Com vista para o Jardim Botânico, espreguiçadeiras, serviço de bar e bilhetes a apenas 5€, a proposta é simples: assistir a concertos ao ar livre enquanto o sol se põe sobre Lisboa. Os concertos têm uma duração entre 60 e 75 minutos e os bilhetes podem ser adquiridos online em bol.pt. A programação pode ser vista no site do Capitólio, em teatrovariedades-capitólio.pt.

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4: Entre julho e agosto, há mais um bom motivo para ir à praia. A possibilidade de provar uma das propostas da Vinhos do Tejo. A iniciativa, que acontece há mais de uma década, arranca já este sábado 11 de julho e estende-se até 15 de agosto. A Vinhos do Tejo Verão 2026 é promovida pela Comissão Vitivinícola Regional do Tejo, em parceria com o município de Almeirim, justamente porque são deste concelho os vinhos eleitos para refrescar quem esteja a banhos na Foz do Arelho, Areia Branca, Paldial, Fuzeta, Quarteira e Lagos. A edição deste ano vai percorrer as três praias da Zona Oeste e outras três da Costa Sul do Algarve. Além das provas, a iniciativa vai oferecer brindes como frisbee, baralhos de cartas, leques, guarda-sóis, almofadas, bolas e chapéus de palha aos participantes. Saiba mais em nit.pt.

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2: A nova edição do Chefs on Fire em Cascais está cada vez mais perto. Acontece nos dias 19 e 20 de setembro no Parque Marechal Carmona e tem vindo a revelar novidades aos poucos. Depois de revelar os chefs que vão cozinhar na 8ª edição, esta quarta-feira foi a vez de anunciar os primeiros nomes musicais. Bateu Matou, Agir e Paulo de Carvalho e Silco Nobre são os artistas confirmados para atuar no primeiro dia 19 de setembro. Será esta a banda sonora do evento gastronómico ao ar livre, onde todos os chefs cozinham exclusivamente no fogo. Os bilhetes já estão à venda online em chefsonfire.com e os preços começam nos 50€ para quem pretende apenas entrar no recinto e chegam aos 200€ para o passe de 2 dias com pratos e bebidas incluídos.

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3: Televisão. Já são conhecidos os nomeados para os Emmys 2026. A cerimónia para anunciar os vencedores acontece a 14 de setembro e houve algumas surpresas. X acaba de entrar para a história como a série de comédia a conquistar o maior número de nomeações de sempre do Emmys. The Pitt lidera as nomeações com 25, enquanto o Hex, cuja última temporada foi para o ar em maio, surge logo atrás com 24. Pode ver ambas na HBO Max. A Apple TV Plus também voltou a destacar-se com Widow's Bay e Pluribus, que conquistaram 19 e 18 nomeações, respectivamente. Uma das surpresas foi Os Testamentos, o spin-off de The Handmaid's Tale, disponível na Disney Plus, ter recebido apenas uma nomeação. Conheça a lista completa dos indicados para a 78ª edição dos Emmys em nit.pt.

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4: O que terá de diferente a McDonald's do outro lado do mundo? Esta é uma questão que já passou pela cabeça de todos os fãs da cadeia de hambúrgueres. Agora, já nem precisa sair da sua cidade para essa odisseia no universo dos hambúrgueres, pelo menos em relação a 5 destinos. A McDonald's Portugal acaba de se juntar à campanha global World Menuized, que rouba produtos de outros países para passar a servi-los nos restaurantes do nosso país. Assim, até 7 de setembro, é possível explorar sabores vindos do Japão, Reino Unido, Indonésia, Singapura e Suécia. Estas novidades estão disponíveis em vários produtos que vão dos hambúrgueres às sobremesas. No prato principal, as receitas japonesas surgem no McCrispy Teriyaki ou nos Garlic and Pepper McNuggets. Do Reino Unido, chega o Philly Cheese Stack. E na parte das sobremesas, de Singapura chega o McFlurry Popcorn, que combina toppings de caramelo e pipocas caramelizadas. Da Suécia, vem o McFlurry Dame. A McDonald's trouxe ainda um toque de originalidade aos molhos para acompanhar as batatas fritas ou nuggets. Cheese and Truffle e Cajun são os sabores exóticos roubados do menu da Singapura. Saiba mais sobre este World Menu Heist da McDonald's em nit.pt.
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5: A chefe brasileira Michelle Marques é a grande novidade do Festival da Comida Continente. Pastel de Feira é a proposta que a chefe, conhecida pelo trabalho na Mercearia Gadanha, em Estremoz, traz ao evento. A representar a comida de conforto do Brasil, esta receita de pastel leva recheio de carne com sabor fumado, de churrasco e é acompanhada por uma salada leve. Da Mercearia Gadanha, em Estremoz, para o evento no Porto, a cozinha de Michelle é a prova das suas vivências que atravessam o oceano. A chefe brasileira estreia-se assim no maior evento de comida do país, já a 11 e 12 de julho, onde os visitantes poderão provar o seu pastel de feira por apenas 6 euros. Este é o preço do prato exclusivo que todos os chefes vão apresentar nesta edição do Festival da Comida Continente, a decorrer no Parque da Cidade do Porto. Hélio Loureiro, Manuel Almeida, Justa Nobre e Diogo Rocha são os repetentes que vão marcar presença com pratos únicos. Além deste grupo, Chacal é um aliado incontornável do continente que regressa também com a sua grelha e a estreante quer provar as propostas de todos eles. Fica a par de todo o cartaz do Festival da Comida Continente em nit.pt.

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2: After Sun é a nova seleção da Seaside pensada para os dias longos que não terminam ao pôr do sol. 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
3: Este verão, as Sunset Wine Parties regressam ao The Yatman. Até setembro, serão realizadas 3 noites temáticas, uma por mês, que prometem juntar gastronomia, música ao vivo e dezenas de referências vínicas nos terraços do hotel, situado em Vila Nova de Gaia, sempre com vista para o Douro. O primeiro momento acontece a 16 de julho, quinta-feira, entre as 19 e as 23 horas, e será inspirado nas Caraíbas. O ambiente tropical vai refletir-se na decoração, na banda sonora e na oferta gastronómica, pensada para acompanhar um final de tarde de verão. Ao longo da noite, será possível provar vários pratos e petiscos criados pelo chefe Ricardo Costa, preparados para harmonizar com vinhos de cerca de 30 produtores parceiros do The Yatman. Depois da estreia com o tema Caribbean Heat, o ciclo continua a 20 de agosto, com Santorini Sunset, e termina a 17 de setembro com Tokyo After Dark. Os bilhetes para a primeira edição já estão disponíveis online em eventos.theyatman.com e o preço é de 148 euros por pessoa, mas os grupos com 8 ou mais participantes beneficiam de um valor reduzido de 135 euros por pessoa.
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5: Chama-se Arrebita e promete juntar alguns dos melhores chefes nacionais, produtores locais, música e bom ambiente durante dois dias. A 7 e 8 de agosto, a segunda edição do Festival Gastronómico toma conta do Mercado Municipal de Vila Nova de Famalicão, numa celebração dos sabores do território. Uma das novidades desta edição é a presença de Renato Cunha como host-chef do evento. A seleção dos chefes convidados resulta da curadoria de Paulo Barata, da Amuse Bouche Food Storytellers, que aposta no cruzamento de diferentes geografias, estilos e gerações da cozinha portuguesa. Entre os convidados, encontram-se chefes distinguidos pelo Guia Michelin, como o Tiago Bonito e Angélica Salvador, ao lado de projetos emergentes e propostas mais irreverentes, como a de Bernardo Agrela da Caça Capitão e muitos outros nomes. Em simultâneo decorre o Verde Melão, a festa do melão casca de carvalho e do vinho verde, reforçando a ligação do Arrebita ao território. O evento vai contar também com DJs e outras surpresas. Tem entrada gratuita e começa às 17h30 e segue até à meia-noite. Os pratos estarão à venda a 8,50€.
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2: Cinema.
3: Em julho, há 4 filmes para ver no Cinepop Outdoor em Lisboa. O Cinepop regressa este mês, desta vez ao Beato Innovation District, situado na Travessa do Grilo, em Lisboa. A partir de 17 de julho até ao final do mês, há 4 sessões para ver. No dia 17, sexta-feira, poderá assistir a Encontros Imediatos do Terceiro Grau, um dos filmes mais famosos de ficção científica lançado em 1977 com realização de Steven Spielberg. Na semana seguinte, é uma comédia romântica e uma fantasia épica que invadem o espaço. Na sexta-feira, 24 de julho, será exibido Neverending Story, de 1984. No dia 25, poderá assistir ao Fabuloso Destino de Amélie, de 2001. E no último dia, 31 de julho, o clássico de 1978, Grease, com John Travolta e Olivia Newton-John, passará no grande ecrã. Os bilhetes para os 4 dias estão disponíveis online em tickettaylor.com a partir de 8 euros.
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3: A antiga freguesia independente de São Pedro de Sintra, também conhecida como São Pedro de Penafarim em Sintra, está prestes a arrancar com a tradicional feira medieval, que tende sempre a acontecer na segunda semana de julho. A festa arranca esta quinta-feira 9 e dura até domingo, dia 12. A iniciativa decorre na Praça Dom Fernando II e vai voltar a receber espetáculos de fogo, combates medievais, teatro e animação de rua, exibição de aves de rapina, exposição de répteis, mercadores, artesanato, tabernas, gastronomia medieval e jogos tradicionais. A entrada é livre e gratuita e a feira vai funcionar das 17 às 23 horas na quinta-feira, das 15 à meia-noite na sexta, do meio-dia à meia-noite no sábado e do meio-dia às 21h45 no domingo. O evento é promovido pela União das Freguesias de Sintra, com o apoio da Câmara Municipal de Sintra e dos SMAS de Sintra.

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3: A Vila de Sintra voltou a aprovar um conjunto de medidas que vão condicionar ainda mais o acesso ao centro histórico da região. Para salvaguardar a zona histórica, foi aprovado um novo plano que proíbe o acesso de autocarros turísticos na Volta do Duche, além da criação de novas zonas para a tomada e largada de passageiros de TVDE. O plano Viver e Visitar a Vila de Sintra foi aprovado esta terça-feira e o novo documento pretende arrancar com uma estratégia faseada para ordenar a mobilidade turística, proteger a serra e reduzir a pressão automóvel no centro histórico. O acesso de veículos turísticos, TVDE, táxis e veículos de animação turística continuará livre para o Palácio da Pena. Para a Quinta da Regaleira, continuam a ser permitidos transportes públicos de residentes e viaturas de emergência e segurança. Saiba mais em NIT.pt.
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3: O Terraço do Capitólio vai transformar-se no novo ponto de encontros dos fãs de jazz este verão. Entre 12 de julho e 30 de agosto, o espaço recebe o ciclo A Jazz no Parque Maier, uma nova programação com curadoria do Odd Club de Portugal. Os espetáculos decorrem todos os domingos às 19h30. Com vista para o Jardim Botânico, espreguiçadeiras, serviço de bar e bilhetes a apenas 5€, a proposta é simples: assistir a concertos ao ar livre enquanto o sol se põe sobre Lisboa. Os concertos têm uma duração entre 60 e 75 minutos e os bilhetes podem ser adquiridos online em bol.pt. A programação pode ser vista no site do Capitólio em teatrovariedades-capitólio.pt.

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4: Entre julho e agosto, há mais um bom motivo para ir à praia. A possibilidade de provar uma das propostas da Vinhos do Tejo. A iniciativa, que acontece há mais de uma década, arranca já este sábado, 11 de julho, e estende-se até 15 de agosto. A Vinhos do Tejo Verão 2026 é promovida pela Comissão Vitivinícola Regional do Tejo, em parceria com o município de Almeirim, justamente porque são deste concelho os vinhos eleitos para refrescar quem esteja a banhos na Foz do Arelho, Areia Branca, Paldial, Fuzeta, Corteira e Lagos. A edição deste ano vai percorrer as três praias da Zona Oeste e outras três da Costa Sul do Algarve. Além das provas, a iniciativa vai oferecer brindes como frisbee, baralhos de cartas, leques, guarda-sóis, almofadas, bolas e chapéus de palha aos participantes. Saiba mais em nit.pt.

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3: A nova edição do Chefs on Fire em Cascais está cada vez mais perto. Acontece nos dias 19 e 20 de setembro no Parque Marechal Carmona e tem vindo a revelar novidades aos poucos. Depois de revelar os chefes que vão cozinhar na 8ª edição, esta quarta-feira foi a vez de anunciar os primeiros nomes musicais. Bateu Matou, Agir e Paulo de Carvalho e Silco Nobre são os artistas confirmados para atuar no primeiro dia 19 de setembro. Será esta a banda sonora do evento gastronómico ao ar livre, onde todos os chefes cozinham exclusivamente no fogo. Os bilhetes já estão à venda online em chefsonfire.com e os preços começam nos 50 euros para quem pretende apenas entrar no recinto e chegam aos 200 euros para o passe de 2 dias com pratos e bebidas incluídos.

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2: 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Já são conhecidos os nomeados para os Emmys 2026. A cerimónia para anunciar os vencedores acontece a 14 de setembro e houve algumas surpresas. X acaba de entrar para a história como a série de comédia a conquistar o maior número de nomeações de sempre do Emmys. The Pitt lidera as nomeações com 25, enquanto o X, cuja última temporada foi para o ar em maio, surge logo atrás com 24. Pode ver ambas na HBO Max. A Apple TV Plus também voltou a destacar-se com Widow's Bay e Pluribus, que conquistaram 19 e 18 nomeações, respectivamente. Uma das surpresas foi Os Testamentos, o spin-off de The Handmaid's Tale, disponível na Disney Plus, ter recebido apenas uma nomeação. Conheça a lista completa dos indicados para a 78ª edição dos Emmys em nit.pt.

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3: O que terá de diferente a McDonald's do outro lado do mundo? Esta é uma questão que já passou pela cabeça de todos os fãs da cadeia de hambúrgueres. Agora, já nem precisa sair da sua cidade para essa odisseia no universo dos hambúrgueres, pelo menos em relação a 5 destinos. A McDonald's Portugal acaba de se juntar à campanha global World Menuized, que rouba produtos de outros países para passar a servi-los nos restaurantes do nosso país. Assim, até 7 de setembro, é possível explorar sabores vindos do Japão, Reino Unido, Indonésia, Singapura e Suécia. Estas novidades estão disponíveis em vários produtos que vão dos hambúrgueres às sobremesas. No prato principal, as receitas japonesas surgem no McCrispy Teriyaki ou nos Garlic and Pepper McNuggets. Do Reino Unido, chega o Philly Cheese Stack. E na parte das sobremesas, de Singapura chega o McFlurry Popcorn, que combina toppings de caramelo e pipocas caramelizadas. Da Suécia, vem o McFlurry Dame. A McDonald's trouxe ainda um toque de originalidade aos molhos para acompanhar as batatas fritas ou nuggets. Cheese and Truffle e Cajun são os sabores exóticos roubados do menu da Singapura. Saiba mais sobre este World Menu Heist da McDonald's em nit.pt.

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3: A chefe brasileira Michelle Marques é a grande novidade do Festival da Comida Continente. Pastel de Feira é a proposta que a chefe, conhecida pelo trabalho na mercearia Gadanha, em Estremoz, traz ao evento. A representar a comida de conforto do Brasil, esta receita de pastel leva recheio de carne com sabor fumado, de churrasco e é acompanhada por uma salada leve. Da mercearia Gadanha, em Estremoz, para o evento no Porto, a cozinha de Michelle é a prova das suas vivências que atravessam o oceano. A chefe brasileira estreia-se assim no maior evento de comida do país, já a 11 e 12 de julho, onde os visitantes poderão provar o seu pastel de feira por apenas 6 euros. Este é o preço do prato exclusivo que todos os chefes vão apresentar nesta edição do Festival da Comida Continente, a decorrer no Parque da Cidade do Porto. Hélio Loureiro, Manuel Almeida, Justa Nobre e Diogo Rocha são os repetentes que vão marcar presença com pratos únicos. Além deste grupo, Chacal é um aliado incontornável do continente que regressa também com a sua grelha e a estreante quer provar as propostas de todos eles. Fica a par de todo o cartaz do Festival da Comida Continente em NIT.pt.
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3: Este verão, as Sunset Wine Parties regressam ao The Yatman. Até setembro, serão realizadas 3 noites temáticas, uma por mês, que prometem juntar gastronomia, música ao vivo e dezenas de referências vínicas nos terraços do hotel, situado em Vila Nova de Gaia, sempre com vista para o Douro. O primeiro momento acontece a 16 de julho, quinta-feira, entre as 19 e as 23 horas, e será inspirado nas Caraíbas. O ambiente tropical vai refletir-se na decoração, na banda sonora e na oferta gastronómica, pensada para acompanhar um final de tarde de verão. Ao longo da noite, será possível provar vários pratos e petiscos criados pelo chefe Ricardo Costa, preparados para harmonizar com vinhos de cerca de 30 produtores parceiros do The Yatman. Depois da estreia com o tema Caribbean Heat, o ciclo continua a 20 de agosto, com Santorini Sunset, e termina a 17 de setembro com Tokyo After Dark. Os bilhetes para a primeira edição já estão disponíveis online em eventos.theyatman.com e o preço é de 148 euros por pessoa, mas os grupos com 8 ou mais participantes beneficiam de um valor reduzido de 135 euros por pessoa.

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2: Chama-se Arrebita e promete juntar alguns dos melhores chefes nacionais, produtores locais, música e bom ambiente durante 2 dias. A 7 e 8 de agosto, a segunda edição do Festival Gastronómico toma conta do Mercado Municipal de Vila Nova de Famalicão, numa celebração dos sabores do território. Uma das novidades desta edição é a presença de Renato Cunha como host-chef do evento. A seleção dos chefes convidados resulta da curadoria de Paulo Barata, da Amuse Bouche Food Storytellers, que aposta no cruzamento de diferentes geografias, estilos e gerações da cozinha portuguesa. Entre os convidados, encontram-se chefes distinguidos pelo Guia Michelin, como Tiago Bonito e Angélica Salvador, ao lado de projetos emergentes e propostas mais irreverentes, como a de Bernardo Agrela da Caça Capitão e muitos outros nomes. Em simultâneo, decorre o Verde Melão, a festa do melão casca de carvalho e do vinho verde, reforçando a ligação do Arrebita ao território. O evento vai contar também com DJs e outras surpresas. Tem entrada gratuita e começa às 17h30 e segue até à meia-noite. Os pratos estarão à venda a 8,50€.

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2: Cinema. Em julho, há 4 filmes para ver no Cinepop Outdoor em Lisboa. O Cinepop regressa este mês, desta vez ao Beato Innovation District, situado na Travessa do Grilo, em Lisboa. A partir de 17 de julho até ao final do mês, há 4 sessões para ver. No dia 17, sexta-feira, poderá assistir a Encontros Imediatos do Terceiro Grau, um dos filmes mais famosos de ficção científica, lançado em 1977 com realização de Steven Spielberg. Na semana seguinte, é uma comédia romântica e uma fantasia épica que invadem o espaço. Na sexta-feira, 24 de julho, será exibido Neverending Story, de 1984. No dia 25, poderá assistir ao Fabuloso Destino de Amélie, de 2001. E no último dia, 31 de julho, o clássico de 1978, Grease, com John Travolta e Olivia Newton-John, passará no grande ecrã. Os bilhetes para os 4 dias são disponíveis online em tickettailor.com a partir de 8€.

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2: A antiga freguesia independente de São Pedro de Sintra, também conhecida como São Pedro de Penafrim em Sintra, está prestes a arrancar com a tradicional feira medieval, que tende sempre a acontecer na segunda semana de julho. A festa arranca esta quinta-feira 9 e dura até domingo, dia 12. A iniciativa decorre na Praça Dom Fernando II e vai voltar a receber espetáculos de fogo, combates medievais,

teatro e animação de rua, exibição de aves de rapina, exposição de répteis, mercadores, artesanato, tabernas, gastronomia medieval e jogos tradicionais. A entrada é livre e gratuita e a feira vai funcionar das 17 às 23 horas na quinta-feira, das 15 à meia-noite na sexta, do meio-dia à meia-noite no sábado e do meio-dia às 21h45 no domingo. O evento é promovido pela União das Freguesias de Sintra, com o apoio da Câmara Municipal de Sintra e dos SMAS de Sintra.

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2: A Vila de Sintra voltou a aprovar um conjunto de medidas que vão condicionar ainda mais o acesso ao centro histórico da região. Para salvaguardar a zona histórica, foi aprovado um novo plano que proíbe o acesso de autocarros turísticos na Volta do Duche, além da criação de novas zonas para a tomada e largada de passageiros de TVDE. O plano Viver e Visitar a Vila de Sintra foi aprovado esta terça-feira e o novo documento pretende arrancar com uma estratégia faseada para ordenar a mobilidade turística, proteger a serra e reduzir a pressão automóvel no centro histórico. O acesso de veículos turísticos, TVDE, táxis e veículos de animação turística continuará livre para o Palácio da Pena. Para a Quinta da Regaleira, continuam a ser permitidos transportes públicos de residentes e viaturas de emergência e segurança. Saiba mais em nit.pt.
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4: 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O Terraço do Capitólio vai transformar-se no novo ponto de encontros dos fãs de jazz este verão. Entre 12 de julho e 30 de agosto, o espaço recebe o ciclo A Jazz no Parque Mayer, uma nova programação com curadoria do Odd Club de Portugal. Os espetáculos decorrem todos os domingos às 19h30. Com vista para o Jardim Botânico, espreguiçadeiras, serviço de bar e bilhetes a apenas 5€, a proposta é simples: assistir a concertos ao ar livre enquanto o sol se põe sobre Lisboa. Os concertos têm uma duração entre 60 e 75 minutos e os bilhetes podem ser adquiridos online em bol.pt. A programação pode ser vista no site do Capitólio em teatrovariedades-capitólio.pt.

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2: Entre julho e agosto, há mais um bom motivo para ir à praia. A possibilidade de provar uma das propostas da Vinhos do Tejo. A iniciativa, que acontece há mais de uma década, arranca já este sábado 11 de julho e estende-se até 15 de agosto. A Vinhos do Tejo Verão 2026 é promovida pela Comissão Vitivinícola Regional do Tejo, em parceria com o município de Almeirim, justamente porque são deste concelho os vinhos eleitos para refrescar quem esteja a banhos na Foz do Arelho, Areia Branca, Paldial, Fuzeta, Quarteira e Lagos. A edição deste ano vai percorrer as três praias da Zona Oeste e outras três da Costa Sul do Algarve. Além das provas, a iniciativa vai oferecer brindes como frisbee, baralhos de cartas, leques, guarda-sóis, almofadas, bolas e chapéus de palha aos participantes. Saiba mais em nit.pt.
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2: A nova edição do Chefs on Fire em Cascais está cada vez mais perto. Acontece nos dias 19 e 20 de setembro no Parque Marechal Carmona e tem vindo a revelar novidades aos poucos. Depois de revelar os chefs que vão cozinhar na 8ª edição, esta quarta-feira foi a vez de anunciar os primeiros nomes musicais. Bateu Matou, Agir e Paulo de Carvalho e Silk Nobre são os artistas confirmados para atuar no primeiro dia 19 de setembro. Será esta a banda sonora do evento gastronómico ao ar livre, onde todos os chefs cozinham exclusivamente no fogo. Os bilhetes já estão à venda online em chefsonfire.com e os preços começam nos 50 euros para quem pretende apenas entrar no recinto e chegam aos 200 euros para o passe de 2 dias com pratos e bebidas incluídos.

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2: Já são conhecidos os nomeados para os Emmys 2026. A cerimónia para anunciar os vencedores acontece a 14 de setembro e houve algumas surpresas. X acaba de entrar para a história como a série de comédia a conquistar o maior número de nomeações de sempre do Emmys. The Pitt lidera as nomeações com 25, enquanto Hex, cuja última temporada foi para o ar em maio, surge logo atrás com 24. Pode ver ambas na HBO Max. A Apple TV Plus também voltou a destacar-se com Widow's Bay e Pluribus, que conquistaram 19 e 18 nomeações, respectivamente. Uma das surpresas foi Os Testamentos, o spin-off de The Handmaid's Tale, disponível na Disney Plus, ter recebido apenas uma nomeação. Conheça a lista completa dos indicados para a 78ª edição dos Emmys em nit.pt. 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
3: O que terá de diferente a McDonald's do outro lado do mundo? Esta é uma questão que já passou pela cabeça de todos os fãs da cadeia de hambúrgueres. Agora, já nem precisa sair da sua cidade para essa odisseia no universo dos hambúrgueres, pelo menos em relação a 5 destinos. A McDonald's Portugal acaba de se juntar à campanha global World Menu Iced, que rouba produtos de outros países para passar a servi-los nos restaurantes do nosso país. Assim, até 7 de setembro, é possível explorar sabores vindos do Japão, Reino Unido, Indonésia, Singapura e Suécia. Estas novidades estão disponíveis em vários produtos que vão dos hambúrgueres às sobremesas. No prato principal, as receitas japonesas surgem num McCrispy Teriyaki ou nos Garlic and Pepper McNuggets. Do Reino Unido, chega o Philly Cheese Stack. E na parte das sobremesas, de Singapura chega o McFlurry Popcorn, que combina toppings de caramelo e pipocas caramelizadas. Da Suécia, vem o McFlurry Dame. A McDonald's trouxe ainda um toque de originalidade aos molhos para acompanhar as batatas fritas ou nuggets. Cheese and Truffle e Cajun são os sabores exóticos roubados do menu da Singapura. Saiba mais sobre este World Menu Heist da McDonald's em nit.pt.
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3: A chefe brasileira Michelle Marques é a grande novidade do Festival da Comida Continente. Pastel de Feira é a proposta que a chefe, conhecida pelo trabalho na mercearia Gadanha, em Estremoz, traz ao evento. A representar a comida de conforto do Brasil, esta receita de pastel leva recheio de carne com sabor fumado, de churrasco e é acompanhada por uma salada leve. Da mercearia Gadanha, em Estremoz, para o evento no Porto, a cozinha de Michelle é a prova das suas vivências que atravessam o oceano. A chefe brasileira estreia-se assim no maior evento de comida do país, já a 11 e 12 de julho, onde os visitantes poderão provar o seu pastel de feira por apenas 6 euros. Este é o preço do prato exclusivo que todos os chefes vão apresentar nesta edição do Festival da Comida Continente, a decorrer no Parque da Cidade do Porto. Eli Loureiro, Manuel Almeida, Justa Nobre e Diogo Rocha são os repetentes que vão marcar presença com pratos únicos. Além deste grupo, Chacal é um aliado incontornável do continente que regressa também com a sua grelha e a estreante quer provar as propostas de todos eles. Fica a par de todo o cartaz do Festival da Comida Continente em nit.pt.

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2: Este verão, as Sunset Wine Parties regressam ao The Yatman. Até setembro, serão realizadas 3 noites temáticas, uma por mês, que prometem juntar gastronomia, música ao vivo e dezenas de referências vínicas nos terraços do hotel, situado em Vila Nova de Gaia, sempre com vista para o Douro. O primeiro momento acontece a 16 de julho, quinta-feira, entre as 19 e as 23 horas, e será inspirado nas Caraíbas. O ambiente tropical vai refletir-se na decoração, na banda sonora e na oferta gastronómica, pensada para acompanhar um final de tarde de verão. Ao longo da noite, será possível provar vários

0: pratos e petiscos criados pelo chef Ricardo Costa, preparados para harmonizar com vinhos de cerca de 30 produtores parceiros do The Yetman. Depois da estreia com o tema Caribbean Hit, o ciclo continua a 20 de agosto com Santorini Sunset e termina a 17 de setembro com Tokyo After Dark. Os bilhetes para a primeira edição já estão disponíveis online em eventos.theyetman.com e o preço é de 148€ por pessoa, mas os grupos com 8 ou mais participantes beneficiam de um valor reduzido de 135€ por pessoa.
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2: Chama-se Arrebita e promete juntar alguns dos melhores chefes nacionais, produtores locais, música e bom ambiente durante dois dias. A 7 e 8 de agosto, a segunda edição do Festival Gastronómico toma conta do Mercado Municipal de Vila Nova de Famalicão, numa celebração dos sabores do território. Uma das novidades desta edição é a presença de Renato Cunha como host-chef do evento. A seleção dos chefes convidados resulta da curadoria de Paulo Barata, da Amuse-Bouche Food Storytellers, que aposta no cruzamento de diferentes geografias, estilos e gerações da cozinha portuguesa. Entre os convidados, encontram-se chefes distinguidos pelo Guia Michelin, como Tiago Bonito e Angélica Salvador, ao lado de projetos emergentes e propostas mais irreverentes, como a de Bernardo Lagrela da Caça Capitão e muitos outros nomes. Em simultâneo, decorre o Verde Melão, a festa do melão casca de carvalho e do vinho verde, reforçando a ligação do Arrebita ao território. O evento vai contar também com DJs e outras surpresas. Tem entrada gratuita e começa às 17h30 e segue até à meia-noite. Os pratos estarão à venda a 8,50€.
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3: Em julho, há 4 filmes para ver no Cinepop Outdoor em Lisboa. O Cinepop regressa este mês, desta vez ao Beato Innovation District, situado na Travessa do Grilo, em Lisboa. A partir de 17 de julho até ao final do mês, há 4 sessões para ver. No dia 17, sexta-feira, poderá assistir a Encontros Imediatos do Terceiro Grau, um dos filmes mais famosos de ficção científica lançado em 1977 com realização de Steven Spielberg. Na semana seguinte, é uma comédia romântica e uma fantasia épica que invadem o espaço. Na sexta-feira, 24 de julho, será exibido Neverending Story, de 1984. No dia 25, poderá assistir ao Fabuloso Destino de Amélie, de 2001. E no último dia, 31 de julho, o clássico de 1978, Grease, com John Travolta e Olivia Newton-John, passará no grande ecrã. Os bilhetes para os 4 dias são disponíveis online em tickettaylor.com a partir de 8 euros.
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3: A antiga freguesia independente de São Pedro de Sintra, também conhecida como São Pedro de Penafrim em Sintra, está prestes a arrancar com a tradicional feira medieval, que tende sempre a acontecer na segunda semana de julho. A festa arranca esta quinta-feira 9 e dura até domingo, dia 12. A iniciativa decorre na Praça Dom Fernando II e vai voltar a receber espetáculos de fogo, combates medievais, teatro e animação de rua, exibição de aves de rapina, exposição de répteis, mercadores, artesanato, tabernas, gastronomia medieval e jogos tradicionais. A entrada é livre e gratuita e a feira vai funcionar das 17 às 23 horas na quinta-feira, das 15 à meia-noite na sexta, do meio-dia à meia-noite no sábado e do meio-dia às 21h45 no domingo. O evento é promovido pela União das Freguesias de Sintra, com o apoio da Câmara Municipal de Sintra e dos SMAS de Sintra.
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2: A Vila de Sintra voltou a aprovar um conjunto de medidas que vão condicionar ainda mais o acesso ao centro histórico da região. Para salvaguardar a zona histórica, foi aprovado um novo plano que proíbe o acesso de autocarros turísticos na Volta do Duche, além da criação de novas zonas para a tomada e largada de passageiros de TVDE. O plano Viver e Visitar a Vila de Sintra foi aprovado esta terça-feira e o novo documento pretende arrancar com uma estratégia faseada para ordenar a mobilidade turística, proteger a serra e reduzir a pressão automóvel no centro histórico. O acesso de veículos turísticos, TVDE, táxis e veículos de animação turística continuará livre para o Palácio da Pena. Para a Quinta da Regaleira, continuam a ser permitidos transportes públicos de residentes e viaturas de emergência e segurança. Saiba mais em nit.pt.